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0: O presidente chinês avisou Donald Trump de que as relações dos dois países poderiam ficar comprometidas caso Washington não lidasse bem com a questão de Taiwan. Os dois chefes de Estado estiveram reunidos cerca de 2 horas, durante as quais abordaram várias questões, entre elas Taiwan, comércio e outras divergências entre as potências. Ora, fica então esse aviso de Xi Jinping a Donald Trump, dizendo que as relações dos dois países podiam entrar em conflito caso Washington não lidasse bem com a questão de Taiwan. Para o editor de internacional da TSF, Ricardo Alexandre, o aviso de Xi Jinping é para ter em conta, mas é preciso perceber bem o que significa, em mandarim, a palavra conflito.
1: A questão de Taiwan veio para cima da mesa, ou seja, avisando que a questão de Taiwan pode levar a conflito com os Estados Unidos. Sabe-se que o termo conflito, usado em mandarim pelo presidente chinês, não significa necessariamente um conflito militar. A frase de Xi Jinping foi: a questão de Taiwan é a mais importante nas relações sino-norte-americanas. Se for bem gerida, as relações entre os dois países poderão manter-se globalmente estáveis. Se for mal gerida, os dois países irão confrontar-se, podendo mesmo entrar em conflito. A questão de Taiwan pesa, de facto, na agenda, dado o desagrado de Pequim com posicionamentos recentes da administração norte-americana, nomeadamente a venda de armas a Taiwan no valor de 11 mil milhões de dólares. Os dirigentes de Taiwan, o presidente de Taiwan, já agradeceu a ajuda norte-americana para o reforço da segurança na ilha, e houve até, na véspera deste primeiro encontro entre Xi Jinping e Donald Trump, um teste com armas americanas feitas pelo governo de Taiwan. Pequim insiste que esta questão não pode ser evitada e quer sinais, mesmo que subtis, da redução do apoio norte-americano à ilha.
0: Análise do editor de internacional da TSF, Ricardo Alexandre, para este encontro entre Xi Jinping e Donald Trump. O presidente chinês oferece esta noite um banquete em homenagem ao presidente norte-americano. A Associação Sindical dos Profissionais de Polícia avisa que fechar esquadras não é uma medida eficaz. O ministro da Administração Interna admitiu ontem encerrar esquadras da PSP em Lisboa e também no Porto para ter mais polícias na rua. Paulo Santos, da ASPA, afirma que a ideia já foi defendida por governos anteriores e mostrou não ter os resultados pretendidos.
2: É uma forma de dizer a qualquer cidadão comum que não está dentro daquilo que é a realidade, de que ao encerrar uma esquadra, os polícias ficam libertos para ir para o terreno. Isso não é verdade. Isso não tem sido assim nos últimos anos, porque a tradução líquida de aumento de polícias na rua quando há encerramento de esquadras não é colocado assim. Há outro tipo de variáveis que importa aqui considerar. Eu penso que isso é mais uma questão de comunicação política do que propriamente uma vontade expressa de resolver algum problema.
0: O dirigente da Associação Sindical dos Profissionais da Polícia considera que só é possível ter mais agentes na rua se a profissão for mais atrativa.
2: Agora, esta medida de encerramento de esquadras, que já aconteceu também em termos de anúncio no passado, mas a verdade é que nós temos que nos centrar naquilo que está a acontecer hoje. Hoje não temos polícias suficientes, hoje não temos capacidade de atrair jovens para a instituição, hoje temos um problema de envelhecimento, hoje temos um conjunto de missões que estão por fazer, porque não há efetivos. Por isso, aquilo que temos que fazer é cumprir o acordo que foi celebrado com os sindicatos, sentarmos à mesa e negociar. E negociar o quê? Negociar tabelas remuneratórias, negociar suplementos remuneratórios, alterações ao nosso estatuto, dignificar as carreiras para ver se os jovens querem vir para a instituição. Agora, tudo aquilo que não se centra nisto, na nossa opinião e com todo o respeito pelo seu ministro, que é muito, não passam por medidas que tentam aqui, de certa forma, junto da opinião pública, criar a sensação que se está a propor medidas que são eficazes, e elas não são.
0: Resposta da ASPA ao ministro da Administração Interna, Luís Neves, ontem numa entrevista na CNN, disse que o governo ordenou a reorganização interna das esquadras do Porto e de Lisboa. Algumas poderão fechar para libertar mais agentes nas ruas. O governo aprova hoje em Conselho de Ministros a proposta de lei de revisão da legislação laboral. O anúncio foi feito ontem por Luís Montenegro. O primeiro-ministro sublinhou o esforço do executivo em conseguir um acordo em sede de concertação social, mas diz que a UGT foi inflexível e intransigente Norte, depois de aprovada, esta proposta vai ser submetida ao Parlamento, baseada no anteprojeto inicial e também com os contributos que foi recebendo de patrões e de sindicatos. O Primeiro-Ministro espera que seja possível negociar a proposta com o Chega e também com o PS. Já ontem reuniu-se com André Ventura, hoje vai reunir-se com o líder socialista. Numa entrevista na CNN Portugal, José Luís Carneiro não quis antecipar qualquer tomada de posição face ao documento e não adiantou se está aberto à sua viabilização.
3: Eu só posso estar disponível para negociar depois de conhecer a proposta do Governo. É como falar agora do Orçamento do Estado. Quando conhecer o Orçamento do Estado, quando conhecer a proposta...
4: O Dr. André Ventura já pôs um preço em cima da mesa. Está disponível para negociar
3: já
4: pôs as
3: suas... O Dr. André Ventura tem opiniões em estado gasoso. Em estado gasoso, porque elas modificam-se amanhã para a tarde.
4: Diga, qual é a sua posição.
3: O Pedro, que acompanha estas matérias com muita seriedade e com muita profundidade, sabe que desde o dia 3 de agosto de 2025 a minha posição foi muito coerente até agora. Foi sempre a mesma posição. Nós entendemos que o Governo trouxe uma proposta e um ajuste de contas com a agenda para o trabalho digno, não tinha necessidade de o fazer. O Governo agora tem que mostrar o que quer.
0: Declarações de José Luís Carneiro, que hoje vai ter um encontro com o Primeiro-Ministro. A Provedora de Justiça Europeia alerta para o esgotamento da confiança dos cidadãos nas instituições europeias por causa das chamadas portas giratórias, a expressão usada para quando antigos funcionários europeus passam para empresas privadas ligadas às áreas que antes tutelavam ou regulavam. Em entrevista à TSF, Teresa Anjinho dá como exemplo três casos detectados pela Provedoria num inquérito que remetem para má administração em agências da União Europeia. A Provedora fala em casos isolados, mas com algum impacto.
5: Na União Europeia há uma questão que não é de sumenos considerar, que é o dano reputacional de casos isolados. Ou seja, mesmo os casos isolados podem se tornar, do ponto de vista de reputação, um problema sistémico relativamente à confiança que o cidadão depois vai ter nestas instituições.
6: Em todas as instituições europeias.
5: Numa área muito importante, que é exatamente esta área de relacionamento com o privado. Nós partimos para este inquérito da necessidade, ponto um, de defender o interesse público, garantir que os cidadãos podem confiar de que todas estas agências estarão a agir sempre no interesse público. Ponto dois, na proteção de um outro direito fundamental que tem aqui que ser equacionado, que é o direito fundamental ao trabalho. Se eu vou impor restrições, para que estas restrições possam cumprir com o respeito por este direito, têm que ser adequadas, têm que ser necessárias, têm que ser proporcionais.
0: A Provedora de Justiça Europeia afirma também que a inteligência artificial vem agora juntar-se aos novos desafios sobre a qualidade da administração pública e sobre os direitos dos cidadãos perante as instituições europeias. Teresa Anjinho associa o uso destes sistemas à transparência das decisões e afirma que já há denúncias com processos em curso.
5: Tenho três queixas, são inquéritos que eu considero pioneiros e que nos permitem tocar em aspectos muito claros de boa administração no que diz respeito à inteligência artificial e que são o facto, por exemplo, de que qualquer cidadão necessita de saber quando a inteligência artificial é utilizada para tomar uma decisão que lhe diz respeito, a explicabilidade do processo de decisão, a responsabilidade que deve ser sempre muito clara e obviamente que deve ser uma responsabilidade humana, o facto de que estes processos, que estes sistemas de inteligência artificial devem ser desenhados por defeito, by default, ao longo de regras éticas e que qualquer sistema tem que potenciar a boa administração e não prejudicar.
0: A Provedora de Justiça, Teresa Anjinho, é convidada da TSF no programa Fontes Europeias para ouvir um pouco antes das 10 da manhã e também em tsf.pt. A Azores Airlines já recebeu o contacto de 6 a 8 interessados em comprar a companhia aérea. Tiago Santos, o presidente do Conselho de Administração do Grupo SAT, adianta ao Negócios que já recebeu várias manifestações de interesse, ainda que informalmente. Entre as interessadas estão a Binter, Companhia Aérea das Canárias, e a Iceland Air da Islândia. Tiago Santos não dá detalhes sobre os interessados, mas revela que o caderno de encargos vai ser entregue ao Governo Regional já na próxima semana. Aníbal Cavaco Silva classifica Donald Trump de super errático e defende por isso que a União Europeia não deve acobardar-se perante as suas exigências. Numa entrevista à Rádio Renascença, o antigo Presidente da República sublinha que os 27 deveriam ter um mercado de capitais verdadeiramente europeu e assim seria possível aos Estados e às empresas fazer grandes emissões de dívida a nível europeu, podendo competir com as grandes emissões de dívida norte-americanas. Para Cavaco Silva, esta capacidade europeia ganha maior importância numa altura em que os Estados Unidos são governados por um presidente super errático.
6: Esse é um passo muito importante. É também muito importante, e aí a senhora van der Leyen e a Comissão têm dado passos importantes, reforçar as relações externas, aumentar o número de acordos comerciais com outros países. Foi feito com a Índia, com o Japão, com o México, com a Austrália. Isso é também uma importância. Principalmente num tempo em que temos nos Estados Unidos um presidente super errático, em que considera que as relações comerciais não é para benefício daqueles que intervêm na transação, mas apenas para benefício dos próprios Estados Unidos. Portanto, temos nos Estados Unidos, como se sabe, um presidente não confiável para a Europa, mas a Europa não deve acobardar-se perante as exigências do presidente Trump.
0: Cavaco Silva admite que a Europa deveria ainda criar uma força separada da NATO, uma força militar, mas em cooperação com a Aliança Atlântica, apta a intervir em situações que não são do interesse dos Estados Unidos. Um navio foi abordado por indivíduos não identificados ao largo da costa dos Emirados Árabes Unidos, junto ao Estreito de Hormuz. A abordagem foi avançada pela Agência Britânica de Segurança Marítima. O navio está atualmente a navegar em direção a águas territoriais iranianas. Israel e o Líbano realizam hoje em Washington uma terceira ronda de negociações para tentar alcançar um acordo de paz. Nesta altura está em curso um cessar-fogo desde 17 de abril, mas apesar disso Israel continua os intensos bombardeamentos, sobretudo no sul do Líbano, contra alvos do grupo Hezbollah. Em Lisboa arranca hoje um festival que promove a saúde mental através da cultura e destina-se a públicos de todas as idades. A diretora do Mental, Ana Pinto Coelho, revela que os 4 dias de programação incluem conversas com especialistas de várias áreas, sendo que o cinema é o ponto alto do cartaz.
7: O ponto alto geralmente é mesmo a Mostra Internacional de Curtas-Metragens, dado ser um festival de cinema, mas também as M-Talks, e este ano sobretudo um ano em que vai ser um ano de balanço, um ano em que vamos tentar, através dos nossos convidados todos, tanto da área artística como da área da saúde mental, termos um feedback do que é que em 10 anos em Portugal evoluiu ou não evoluiu, o que é que pode mudar, o que é que não deve mudar ainda, ou o que é que é suposto ter acontecido e não aconteceu. Fazer de uma forma muito leve, mas muito descontraída, mas muito séria também, um resumo do que é que foram estes 10 anos em termos de saúde mental em Portugal.
0: O Festival Mental começa hoje e estende-se até ao próximo domingo no Cinema São Jorge, em Lisboa. No Festival de Cannes, atenções foram ontem para a quinzena dos cineastas, para o trabalho de Kantemir Belagov, um realizador russo que assina um filme sobre relações humanas, neste caso sobre a masculinidade, como conta o jornalista Rui Pedro Tendinha.
8: E chegou o primeiro estrondo de Cannes. Logo, o filme de abertura da quinzena dos cineastas chama-se Butterfly Jam e é o regresso a Cannes de Kantemir Belagov, jovem prodígio russo, agora a filmar na América. Mas este não é um filme de Hollywood. Tem Mónica Bellucci num cameo e Barry Keoghan num dos papéis. Fala de uma comunidade russa em Nova York em modo de conto de fadas realista. Ou melhor, New York. Mistura pelicanos, pão crepe russo, wrestling e primeiros amores. É uma tragédia terna. Na competição da seleção oficial, resultados díspares. Do Japão, uma decepção. Naji Notes, da Koji Fukada, baseado numa peça de teatro sobre uma amizade entre ex-cunhadas, falha sobretudo quando quer alavancar a sua pegada de melodrama. Mas a boa notícia vem de França com La Vie d'une Femme, de Charline Bourgeois-Taquet, melodrama no feminino, sob a crise de meia-idade de uma chefe cirurgiã. O retrato de uma mulher real sem necessidade de bandeiras de feminismo ativista. Mas ontem foi o dia das reprises. Sessão à pinha na praia para a celebração dos 40 anos de Top Gun. Tom Cruise nem apareceu, mas na sala principal, a sessão especial de Velocidade Furiosa teve Vin Diesel presente para esta efeméride. Este primeiro filme da saga já tem 25 anos. E preparem-se, as celebrações estão na moda. Regressam aos cinemas este ano Legalmente Loura e Birdcage.
0: A crónica do jornalista de cinema Rui Pedro Tendia, que acompanha para a TCF o Festival Internacional de Cannes.
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Ora então, para todos, muito bom dia. Já cá estamos para a edição de quinta-feira, é a penúltima desta semana. Estamos a 14 para este mês de maio. Os sons do Távora.

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Tempo para o dia de hoje, intensificação do vento no litoral oeste e terras altas, em especial a partir da tarde, neblina ou nuvem matinal em alguns locais, uma pequena subida de temperatura máxima a sul, Lisboa 20, Porto 19, Faro 24, para Moimenta da Beira máxima de 21, mínima de 7 graus. Depois do Tomané com chanfana e tradição, Valéria Show, quando a portuguesa canta.

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0: 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Assinala-se o Dia da Independência do Paraguai. A 14 de maio de 1796, Edward Jenner realizava o primeiro teste da vacina contra a varíola. Em 1948, em Tel Aviv, David Ben-Gurion pronunciava a Declaração de Independência do Estado de Israel. Em 1952, o Esquadrão de Demonstração Aérea Brasileiro, conhecido como Esquadrilha da Fumaça, realizava a sua primeira exibição oficial.

Nasceram a 14 de maio Carlos IV do Sacro Império Romano-Germânico, Robert Owen, George Lucas e Kate Blanchett. Morreram neste dia Henrique IV de França, Emma Goldman, Frank Sinatra e José Lutzenberger. Mano Alves com Larga o Tic-Tac.

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Ora então, para todos, muito bom dia. Vamos lá a essa informação relativamente ao dia de hoje. Começamos já por Leão. Dê o melhor de si, evite atitudes egocêntricas, boas evoluções. Sagitário, não mantenha uma relação que tem poucas compatibilidades. Poderá ser surpreendido por críticas. Balança, a sua teimosia e não querer ouvir tem efeito destrutivo. Aquário, para manter uma relação terá de fazer cedências. Prepare-se para enfrentar situações delicadas. Nada vai ser rápido. Gêmeos, é boa altura para abrir o seu coração e expor sentimentos. Touro, está apto a tomar decisões importantes na vida sentimental. Terá capacidade de influenciar os outros. Virgem, tem de ser firme e decidido, leva avante o que diz e faça. Faça tábua rasa de procedimentos que não têm sido bem sucedidos. Nativos de Escorpião, tem que ser muito claro, nada de meias palavras. A sua presença está marcante e os seus atos farão toda a diferença. Peixes, a perda do domínio das emoções terá o seu maior obstáculo. Não saia das suas competências, mesmo que se sinta capacitado. Carneiro, hoje é dia que comporta momentos inesperados, muito agradáveis. Recorda experiências. Capricórnio, use todo o bom senso para evitar qualquer conflito. Será um elemento pacificador e determinante nos bons resultados de um grupo.

E pronto, fica por aqui a edição desta quinta-feira, penúltima da semana dos Sons do Távora na sua rádio. Cláudia e Joana com Falam Falam e João Quintino Estás-me a Dar Baile. Já a ser temos hora informativa, é a primeira edição.

0: 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São 10 da manhã. 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

0: Primeiros 10 minutos desta hora informativa, edição da manhã. Bom dia. Daqui a pouco a revista de imprensa, para já os Opson e a Joana Dark já a seguir. As máximas para hoje, recuperamos essa informação: 20 para Lisboa, 19 para o Porto, 24 para Faro. Para Moimenta da Beira, máxima de 21, mínima de 7 graus.
1: E agora, posso dar uma voltinha?
2: Fica para a próxima!

0: os principais títulos informativos que marcam a atualidade. Já a seguir, na Revista de Imprensa. Bom, vamos começar já pelo JN Jornal de Notícias. Família montou burla com MBWA, que fez 84 vítimas em 6 meses. PS e Chega dão luz verde a voluntários nas Forças Armadas. Porto, futura avenida AFP, arborizada e pedonal. Portugueses gastam o dobro para ter filhos na universidade. Sporting, Leões pagam 30 milhões ao Braga por Salazar. Porto, Vilas Boas quer entregar número 2 a Diogo Costa. Trump e Xi buscam saídas no meio de uma guerra entre blocos. Do JN passamos para o Público. Famílias gastam mais do dobro da média da UE com o ensino superior. Ter diploma académico continua a garantir melhores salários. Por cada euro investido, há um retorno de 13. Médio Oriente, Irão recupera bases de mísseis e mantém 70% do stock. Lei laboral, Chega está disponível para negociar com o governo. PS quer conhecer proposta. Operação Marquês, Sócrates exige 205 mil euros por lentidão da justiça. Ciclismo, ou um novo líder no giro, é uma surpresa, chama-se Afonso Eulálio. Níveis de obesidade estabilizam e até diminuem em vários países, incluindo Portugal. Banco de Portugal, intermediários de crédito não param de subir e são já 6 mil. Finalmente passamos pelo DN Diário de Notícias. Jovens até aos 35 anos com mestrado ganham mais 40%. Identidade de género, afinal havia 3 pareceres da CIG contra os diplomas da direita. Encontro para Xi, Taiwan está no centro das discussões na cimeira com Trump. Reino Unido, Stirling pronto a desafiar Starmer após trégua para o discurso do rei. Fátima, o adeus dos peregrinos com a promessa de retorno em 2027. Inflação, corrida ficou mais cara agora do que no início da guerra da Ucrânia. 10 horas e 16 minutos, foi a Revista de Imprensa. Muito bom dia. 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
1: O CLDS 5G Moimenta da Beira, Demo Solidário, juntamente com a Associação de Pais Encarregados de Educação e o Agrupamento de Escolas de Moimenta da Beira, vão dinamizar uma sessão dedicada à importância das famílias, da proteção das crianças e do papel da comunidade no seu desenvolvimento saudável no próximo dia 20 de maio, no auditório da Escola EB2. Esta iniciativa destina-se a todos os agregados familiares do Conselho, aos técnicos e outros interessados e pretende promover a reflexão e o diálogo em torno dos desafios atuais das famílias, do acolhimento familiar e do impacto das tecnologias e do mundo digital na educação e no desenvolvimento das crianças e dos jovens. O Centro Escolar de Moimenta da Beira acolhe ações de sensibilização sobre proteção civil. Recebeu nos dias 5 e 6 de maio ações de sensibilização no âmbito da proteção civil dirigidas aos alunos do primeiro ciclo do Agrupamento de Escolas de Moimenta da Beira. A iniciativa foi promovida pelo PIPS, Programas Intermunicipais de Promoção de Sucesso de Moimenta da Beira, com a colaboração da Proteção Civil e dos Bombeiros Voluntários de Moimenta da Beira, e contou com a participação de cerca de 200 alunos das escolas de Alvite, Moimenta da Beira e Liumil. Durante as atividades, as crianças tiveram a oportunidade de aprender mais sobre a importância da prevenção, da segurança e da adoção de comportamentos responsáveis em situações de risco, contribuindo para o reforço da consciência cívica no contexto escolar. Um dos momentos mais marcantes da iniciativa foi a visita a um veículo dos bombeiros que despertou grande entusiasmo e curiosidade entre os alunos, tornando a experiência ainda mais dinâmica e educativa. A GNR quer usar helicópteros para fazer vigilância em dias de risco elevado. O Comandante-Geral da GNR defendeu a utilização de helicópteros para fazer vigilância nos dias de risco de incêndio elevado, avançando que a corporação insistiu este ano com o pedido depois de detectada a falha no ano de 2025. Na sua primeira entrevista, desde que assumiu o cargo, em setembro de 2023, o Tenente-Geral Rui Veloso disse que a Guarda Nacional Republicana, no âmbito das várias valências na prevenção e combate aos incêndios rurais, está a tentar melhorar algumas das lacunas detectadas no ano passado. Uma dessas melhorias passa, segundo o Comandante-Geral da GNR, pelo patrulhamento e pela tentativa de utilizar helicópteros da Força Aérea para fazer vigilância através do ar. É muito mais fácil controlar determinadas zonas, a partir do ar, do que em terra. O ano passado não foi possível fazer essa vigilância através dos helicópteros da Força Aérea, mas este ano voltamos a insistir nessa situação e esperamos conseguir os helicópteros, assim disse, afirmando que foi uma lição apreendida do ano passado. Rui Veloso acrescentou ainda que nada está decidido se vai ser possível fazer aquela vigilância com helicópteros, sendo essa uma decisão que depende da Força Aérea e da Proteção Civil. Além do patrulhamento dos espaços rurais com os drones já disponíveis na GNR, o responsável considerou ser uma mais-valia para o sistema a vigilância aérea com helicópteros quando o país está em períodos críticos e em situação de alerta especial devido ao risco elevado de incêndio. O Comandante-Geral da GNR avançou também que este ano vai funcionar no Comando-Geral da GNR no Largo do Carmo, em Lisboa, uma célula onde trabalham várias entidades, nomeadamente o IPMA, Agência para a Gestão Integrada de Fogos Rurais, AGIF, e a Proteção Civil, que todas as semanas elaboram um estudo com previsões e itinerários de patrulhamento e vigilância. Os proprietários, já sabem, têm até 30 de maio de obrigatoriamente limpar os terrenos, passando depois a GNR para a fase de fiscalização. Rui Veloso indicou ainda que este ano a GNR já deteve mais de 80 pessoas pelo crime de incêndio florestal, mais do que em todo o ano de 2025, sendo a maioria relacionado com descontrolo de queimas e queimadas. Questionado sobre a falta de militares, Rui Veloso afirmou que felizmente a Guarda nestes últimos anos tem recuperado efetivo e acrescentou que atualmente está a decorrer um curso com 800 candidatos à Guarda. Estes 800 já vão permitir um aumento muito importante no efetivo no final do ano, efetivo que no verão irá estagiar, que é muito importante, e vamos então colocá-los no terreno. Um terço dos candidatos à GNR chumbou nos testes psicológicos. Na sua primeira entrevista, desde que assumiu o cargo, em setembro de 2023, o Comando-Geral da Guarda Nacional Republicana, Tenente-General Rui Veloso, disse também, nessa entrevista, que 51 militares foram expulsos nos últimos 4 anos, 13 dos quais já no decorrer deste ano, por comportamentos inadequados em serviço e também na vida pessoal. O nosso estatuto, o nosso código deontológico e o nosso próprio regulamento de disciplina militar diz mesmo isso, que o militar tem que manter uma conduta exemplar dentro e fora do serviço. indicando que estes militares que foram expulsos foram por comportamentos inadequados na vida civil, como violência doméstica e burlas, e também atitudes em serviço. Rui Veloso avançou que também os militares recém-formados que, após terminarem o curso, ficam um ano à experiência, em regime probatório, podem ser afastados da corporação, existindo esses afastamentos todos os anos. E em 2026 já foi um expulso. Segundo o Comandante-Geral da GNR, os militares recém-formados são avaliados permanentemente pelos seus superiores e, se durante aquele ano demonstrarem qualquer tipo de atitude que não se coaduna com os valores da Guarda, podem ser, então, expulsos. Rui Veloso destacou o nível de seleção e de recrutamento, dando conta que na GNR há vários tipos de provas, nomeadamente sobre conhecimentos técnicos, físicos, médicos e psicológicos. Uma média de cerca de 30 a 35% dos candidatos chumbam nas avaliações psicológicas. Rui Veloso precisou que nos últimos 3 anos têm sido praticamente na casa dos 550 os candidatos que são afastados nas provas psicológicas e que estão relacionados com a personalidade de cada um. Acho que são números muito expressivos aqueles que não entram na Guarda por chumbarem nesta questão da avaliação psicológica. E afirma também que a GNR vai manter os testes com este rigor e nunca vai facilitar por escassez de efetivos. O Governo alarga o prazo para as empresas entregarem a declaração de IRC até ao dia 19 de junho. Alargou o prazo para as empresas entregarem ao Fisco a declaração de IRC relativa a 2025, estendendo a data limite até 19 de junho, conforme adiantou o Ministério das Finanças. A decisão de prorrogar o prazo foi tomada pela Secretária de Estado dos Assuntos Fiscais, Cláudia Reis Duarte, através de um despacho, tendo em consideração as repercussões das tempestades do início do ano no tecido empresarial. As empresas e outras entidades sujeitas a IRC poderão submeter a declaração no Portal das Finanças sem quaisquer acréscimos ou penalidades até dia 19 de junho. Assim refere fonte oficial do Ministério, que tem a direção da Autoridade Tributária e Aduaneira, AT. O alargamento foi então decidido, tendo em conta que a sucessão anómala de tempestades afetou significativamente a maior parte do território nacional, perturbando também significativamente o normal decurso dos procedimentos contabilísticos de encerramento das contas de 2025 e, consequentemente, a preparação da Declaração Periódica de Rendimentos, modelo 22, conforme justifica o Ministério das Finanças. Embora a razão para a extensão sejam os constrangimentos causados pelas tempestades, o novo prazo aplica-se a todas as empresas e entidades sujeitas a IRC com atividade em Portugal, tenham ou não sido afetadas pelo mau tempo. Sem esta prorrogação, o prazo para a entrega da declaração de IRC teria de ocorrer até 31 de maio. A declaração modelo 22 corresponde ao documento fiscal, no qual as empresas declaram os rendimentos obtidos no ano anterior para se calcular o imposto a pagar sobre os lucros. Segundo o Secretário de Estado, isto representa um esforço financeiro significativo da parte do Estado em reforçar o apoio presencial junto das populações, distribuído geograficamente pelo território. Comboio Histórico regressa ao Douro. O Comboio Histórico regressa à linha do Douro no dia 6 de junho, num programa que inclui cerca de 50 viagens e se prolonga até 18 de outubro, segundo informação divulgada pela CP. Pelo segundo ano consecutivo, as 5 carruagens do comboio histórico vão ser puxadas por uma locomotiva diesel dos anos 60 em substituição da locomotiva a vapor, devido a restrições na linha ferroviária do Douro. A composição vai circular ao longo de 36 km entre as estações de Peso da Régua, distrito de Vila Real, e do Tua, distrito de Bragança, e inclui carruagens históricas do início do século XX e percorre paisagem classificada pela Unesco como Património Mundial. O programa contempla ainda música tradicional da região, degustação de um cálice de vinho do Porto e uma paragem no Pinhão, Alijó, para apreciar os painéis de azulejos da estação. O distrito de Viseu vai ganhar mais 3 lojas do Cidadão. Tondela e São João da Pesqueira integram os municípios com novas lojas de Cidadão. Até ao final do ano, juntar-se-á Vila Nova de Paiva. O governo planeia assim abrir até junho mais 4 lojas do Cidadão no norte de Portugal, nomeadamente em Tondela, São João da Pesqueira, Alijó e Faf. Assim afirmou o secretário de Estado da Digitalização, Bernardo Correia. Temos para abertura prevista já proximamente Tondela, São João da Pesqueira, Alijó e Faf, e isto até final de junho. E em obra, mais 13 outras lojas de Cidadão. Freira do Zézer, Lousada, Maia, Constância, Vieira do Minho, Alandroal, Almada, Cartaxo, Celurico da Beira, Póvoa do Lanhoso, Ourém, Vizela e Vila Nova de Paiva. Assim disse o governante no Parlamento, na Comissão da Reforma do Estado e do poder local. Segundo o secretário de Estado, isto representa um esforço financeiro significativo da parte do Estado em reforçar o apoio presencial junto das populações distribuído geograficamente pelo território. Este ano já foram abertas 4 lojas de cidadão, designadamente no Barreiro, Sintra, Queluz, Ribeira de Pena e Vila Franca de Xira. O tempo continua instável por estas bandas, chuva e com as temperaturas a provocarem estragos, e com o sol envergonhado a querer deixar só um cheirinho a primavera nas máximas, com as mínimas a lembrarem-nos que ainda não podemos largar os casacos e as camisolas. Na quinta-feira, a manter-se a mínima nos 6 graus e a máxima nos 20 graus, mas já sem chuva. Na sexta-feira, teremos na mínima os mesmos 6 graus e na temperatura máxima os 20 graus. No sábado, dia 16, mantém-se ainda a mesma temperatura dos dias anteriores, com a mínima nos 6 graus e a máxima nos 20 graus. No domingo, dia 17, ligeiras subidas para os 7 graus na temperatura mínima e os 21 graus na temperatura máxima.
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está na altura de colocarmos um ponto final nesta edição da manhã da Hora Informativa, primeira edição do dia. Logo mais às 18, a segunda edição. A dupla MM, Miguel e Micael, já a seguir para chegarmos às 11. Vem o espaço do ouvinte com a Cristina Ribeiro.

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0: 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Olá, muito bom dia, sejam todos muito bem-vindos à Rádio Ribatávora em Moimenta da Beira. Começa agora a primeira edição do Dia do Espaço do Ouvinte, espaço este que é onde pode pedir a música que mais gosta e, se quiser, fazer a sua dedicatória. Para que isso aconteça, basta ligar o 254-582-544 e dizer a frase: Demo Mecânica, a oficina que não deixa nada por resolver. Vamos começar com o primeiro ouvinte, já para Oeiras. Bom dia.
7: Bom dia, Alegria.
0: Bom dia, Paula. Bem disposta?
7: Sempre.
0: Que vamos
7: e a
0: ouvir?
7: Minha também?
0: Também. Obrigada. O que é que vamos ouvir?
7: Olha, querida, gostava de ouvir a Tony Chazumba na Caneca, para dedicar à minha mãe, aos meus filhos, para ti, para o Tony, Gabi, Gina, Maria Loureiro, à minha prima Rosa e toda a gente ilumina que me esteja a ouvir. E agora vamos à frase.
0: Vamos.
7: Demo Mecânica, ou oficina que não deixa nada por resolver.
0: É isso mesmo, Paulo. Um beijinho. Até amanhã.
7: Até amanhã.

0: Isha com Zumba na Caneca foi o pedido feito pela Paula, que nos ouve em Oeiras. 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Vamos até Pera Velha. Olá, bom dia.
1: Olá, Biba. Bom dia, menina Cristina. Como está?
0: Estou bem. E o Fernando, como é que está? Bem disposto?
1: Também. Estou bem. Estou. Graças a Deus. Estou bem agora. Não dói nada. Estou bem.
0: Pronto.
1: Estou a dizer assim como agora. Não estou mal.
0: Que vamos ouvir?
1: Vamos ouvir o Tiago Neves e o Paulo Fragoso.
0: E vamos dedicar a quem?
1: Olha, a Alice e o Sr. Leonelli e a sua família toda. Tudo bom. Para a Aldina Duarte de Lisboa, Emília Coutinho de Vila Real, Arminha de Vilaça do Monte, Ondina de Albite, Nível de Valdos e a Agostinha de Vila. Tudo bom e olhe, continuas uma boa semana e agora, como é que é?
0: Vamos à frase.
1: Demo-mecânica. Demo-mecânica.
0: Oficina.
1: Oficina que não deixará de resolver.
0: É isso mesmo, Fernando. Um abraço. Até amanhã.
1: Tchau, beijinhos. Tudo bom para vocês.
0: Obrigada.

0: Fragoso com Desgarrada, o Padre e o Pecador, foi o pedido feito pelo Fernando que nos ouve em Pera Velha. 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Vamos até Beira Valente. Olá, bom dia.
1: Até muito bom dia. Sabemos de nós, não é? Mas hoje também está sol, por isso.
0: Bom dia, Estela.
1: Bom dia, querida.
0: Que vamos ouvir, minha querida?
1: Vamos ouvir o Johnny Abreu, ao Mica, que tu já namoras.
0: E vamos dedicar.
1: Sim, dedicar para o meu marido, para o meu filho, para a sua namorada, para a minha mãe e a minha mãe, já agora para todos os lindenses, aqui também para o pessoal todo de Valente, toda a minha família, onde quer que seja, ouvintes participantes e colegas de trabalho. E é tudo. E para vocês aí também.
0: Muito obrigada. Vamos à frase?
1: Damos demo ao mecânica uma oficina que não deixa nada por resolver.
0: É isso mesmo, Estela. Um beijinho. Até amanhã.
1: Deus, bom dia para todos.

0: Johnny Abreu com Micas foi a escolha feita pela Estela, que nos ouve em Beira Valente. Vamos até Gondomar Tarouca. Bom dia.
1: Bom dia, minha alegria.
0: Bom dia, Jorge. Bem disposto?
1: Sempre bem disposto. Falo contigo ainda melhor.
0: Que vamos ouvir hoje?
1: Jorge Ferreira, Poucos Amigos.
0: E vamos dedicar.
1: Então, para a família, Manuela, Fátima, Armanda, Lucas, Márcio, para ti, para o António Rocha e para o ouvinte.
0: Muito bem, vamos à frase.
1: Dê-me ao mecânica, à oficina, que não deixa nada por resolver.
0: E está tudo dito, Jorge. Um abraço, até amanhã.
1: Ou até amanhã.

0: Ferreira, poucos amigos, foi o pedido feito pelo Jorge que nos ouve em Gondomar, Tarouca. 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Vamos até Vila Chadabeira. Olá, bom dia.
1: Olá, minha cara linda, como está?
0: Estou bem, e a Conceição, como é que está? Bem disposta?
1: Estou bem, graças a Deus.

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Finais do Melodia Viva de hoje. Terminamos ao som de Joana D'Arc, Isto é Como na Tropa. E depois, para chegarmos a uma hora, Beli de Campos com Pimpinela. Tenham um bom almoço, boa tarde.

0: Muito boa tarde, são 13 horas. 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

Kenny quer ser mundial, a vontade está bem evidente no primeiro álbum. A rapper e cantora lança esta sexta-feira ID, um disco construído ao longo de 2 anos, que reflete o seu amadurecimento, prova a sua versatilidade e a lança para novos voos. Mariana Pereira e Murta, se

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Bom, são os minutos finais da edição penúltima da semana, o 14-15. Eu vou. Projeto Zuca Truca para preservar a raiz sonora do Minho. Dois arquitetos de Ponte da Barca querem ajudar a preservar a raiz sonora do Minho. Desde fevereiro que ensinam nas redes sociais, nas escolas e nos lares de idosos como se faz um instrumento musical com pedaços da natureza. Marisa Liz e Camané com Gente Aberta, Tiago Nacarato há de haver e ainda um pouco de Venham Mais 5 na versão de Inês Apenas. Amanhã estamos de volta para fecharmos a semana às 14. Já a seguir, espaço musical com Cristina Ribeiro.

0: Boa tarde, são 15 horas.
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musical. Começamos ao som de Micael Carreira com Tina. E agora a nova música do Escalema e Luana Prado com Xedama. Lembrar também que daqui a pouco chega a informação com Veríssimo Santos.

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1: A astronomia volta a Moimenta da Beira. Várias origens, vários países presentes, centenas de telescópios e muita gente para participar neste evento internacional que já vai na 9ª edição. A 15, 16 e 17 de maio de 2026 vai ser levada a efeito a 9ª concentração de telescópios em Moimenta da Beira, à qual se junta também o 2º Encontro Ibérico de Astroaficionados Astroamadoras. Este evento, promovido e criado pelo professor Paulo Sanches e pelo seu Clube das Ciências na Escola de Moimenta da Beira, tem conseguido manter, melhorando sempre a sua qualidade, esta concentração de telescópios, à qual agora se junta também o Encontro Ibérico de Astroaficionados Astroamadoras. E este ano prevêem-se algumas novidades no evento, que aumenta e aguça ainda mais quer a curiosidade na observação dos astros, quer ainda o desenrolar dos 3 dias de observação e palestras do mesmo. A não perder, 15, 16 e 17 de maio, 9ª edição da concentração de telescópios em Moimenta da Beira e 2º Encontro Ibérico de Astroaficionados Astroamadores. O Estádio Municipal de Moimenta da Beira recebe, no próximo dia 16 de maio, às 9 horas, o Encontro Interconselhio de Handball for Kids, a iniciativa que tem como objetivo incentivar a prática desportiva e a modalidade de handball junto dos alunos do primeiro ciclo, contará com a participação de dezenas de alunos dos concelhos de Moimenta da Beira, Penedono, São João da Pesqueira e Sernancelho. O evento é promovido pela Associação de Handebol de Viseu e pela Federação de Handebol de Portugal com o apoio do município de Moimenta da Beira. Nestes dois últimos dias, 12 e 13 de maio, o Agrupamento de Escolas de Moimenta da Beira acolheu 4 oficinas de ciência no âmbito do programa educativo Cientista Regressa à Escola. Envolveu cerca de 80 alunos do primeiro ciclo das escolas de Alvite, Liumil e Moimenta da Beira. Durante as sessões, dinamizadas de forma prática e interativa pela Andreia Rosário, natural do concelho, foram abordados temas como os vírus, as vacinas e o cancro. Através de experiências simples, as crianças tiveram a oportunidade de compreender como os vírus se transmitem, reconhecer também a importância da vacinação na prevenção de doenças e perceber de forma simplificada como se desenvolvem os tumores. Esta iniciativa, promovida pelo PIPS, Programas Intermunicipais de Promoção do Sucesso Escolar de Moimenta da Beira, teve como objetivo reforçar a importância da educação científica desde os primeiros anos de escolaridade e promover também o contacto direto dos alunos com a ciência e os seus métodos. O programa educativo Cientista Regressa à Escola, implementado pela Native Scientists, promove o contacto entre crianças e cientistas, é uma iniciativa que visa fomentar o interesse pela ciência e pelo ensino superior, reduzir desigualdades no acesso ao conhecimento científico e desconstruir estereótipos sobre o que é a ciência e quem pode ser cientista. Sernancelho apresentou projeto piloto para a agricultura e floresta ao governo. É uma necessidade absoluta replantar castanheiros e ordenar o espaço rural para termos novamente mais soltos. Nesse sentido, realizou-se uma apresentação ao secretário de Estado das Florestas, Rui Ladeira, de um projeto piloto no baldio de Sernancelho de cerca de 300 hectares. A importância deste investimento é vital para a reposição do potencial produtivo, a produção dos habitantes da vila de Sernancelho, bem como garantir às gerações futuras uma natureza sustentável. Esta é uma forma de encontrar os mecanismos financeiros necessários para a sua execução, e Sernancelho confia que o Governo de Portugal será um parceiro estratégico do concelho neste grande projeto agrícola, económico e ambiental. O Grupo Coral do Conservatório Regional de Música de Freirim atuou em Roma. Os municípios da Guiar da Beira, Sernancelho e Penalva do Castelo, em parceria com o Conservatório Regional de Música de Freirim, através do Grupo Coral Vocês Ab Intus, promoveram a nossa região no dia 9 de maio, em Roma. Esta iniciativa contou com a celebração da Eucaristia na Basílica de Santa Maria Maior, um momento solene em que o coro dos encarregados de educação se destacou sob a orientação do professor Marcos Alvim. Na cerimónia, o conservatório foi reconhecido por carta do Monsenhor António Ecpo, dos Assuntos Gerais da Secretaria de Estado de Sua Santidade.

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E já a seguir chega o António Rocha com a segunda edição do Dia do Espaço do Ouvinte. Terminamos ao som de Edmundo Inácio com o tema A Carta. Um resto de boa quinta-feira.

0: 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Boa tarde, são 16 horas. 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
0: 254-582-544.
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0: 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Ora então, para todos, muito boa tarde. Tudo a postos para a segunda edição do Dia do Espaço do Ouvinte, aqui na sua Rádio Ribatávora. Eu sou António Rocha e é um prazer estar na sua companhia. O espaço é seu. Pode começar a marcar 254-582-544. Frase da tarde: nos momentos difíceis, cuidamos de cada detalhe. Primeiro ouvinte, primeiro pedido. Vamos a isso. Boa tarde.
5: Boa tarde, António Rocha. Quer chuva?
0: Muito obrigado, não. Para já nós hoje temos um dia sem chuva. Está bem bom, bem bom. É.
5: Aqui está 9,5 de grau na Suíça.
0: Hoje está fresquinho. Pois já. Aqui estamos nos 21 de máxima. Bem bom. É. Vamos ouvir o quê, Cristel?
5: A nova do Micael Carreira.
0: Para dedicar a quem?
5: À minha família aqui na Suíça, aos meus pais, à minha prima, ao meu primo, à minha família mamanta da Beira e na Goza, ao Lino Benjamin, ao Anjo e esposa em Longa, para si, António Rocha, e para a Cristininha e a tudo.
0: Muito obrigado. Vamos à frase.
5: Num momento difícil...
0: Cuidamos de...
5: Cada detalhe.
0: Muito obrigado. Até amanhã. Obrigado, Cristel.
5: Até amanhã. Tchau.
0: Abrimos com Micael Carreira com Thierry no tema Tina.

0: Miquel Carreira com Tina. Mais um ouvinte, mais um pedido. Boa tarde.
1: Ora, boa tarde, São António.
0: Ora, boa tarde, Daniel. Está aonde o Daniel hoje?
1: Valpenela.
0: Valpenela à vista. Sim, senhor. Muito bem. O que é que vamos ouvir?
1: É o Lino Cruz, canta comigo.
0: Certo. Lino Cruz, para dedicar a quem?
1: Ora, para dedicar à Sra. Alice, que anda em cima de uma cerejeira, e eu sou Lionel, e para os meus pais, para os meus irmãos, para a minha mulher, para os meus filhos, para você e para a Cristina, e está tudo.
0: Boa tarde. Só falta a frase.
1: Ah, tem que dar mais vinha.
0: Nos momentos difíceis...
1: Nos momentos difíceis...
0: Cuidamos...
1: Cuidamos...
0: De cada...
1: Cada
0: detalhe. Isso mesmo. Um grande abraço, Daniel. Até amanhã. Obrigado.
1: Um abraço. Até amanhã.
0: Lino Cruz, casa comigo.

0: Lino Cruz com Casa Comigo, primeiros 10 minutos. Já vamos atender mais um ouvinte, mais um pedido na Rua Dom João II, número 25, em Moimenta da Beira, Funerária Moimentense. Olá, boa tarde.
1: Boa tarde.
0: Isaura.
1: Em Cedielos.
0: Em Cedielos, que vamos ouvir?
1: Vamos ouvir as Mambocas.
0: Quem vai mandar no mundo?
1: Quem vai mandar no mundo é a mulher.
0: Para dedicar a quem?
1: Para dedicar aos meus filhos, netos e bisnetos, à Dona Maria da Conceição, à Dona Odina e à Dona Fernanda, ao Sr. Carlos e para a Dona Sãozinha. E para você e para a Cristina, um grande beijinho.
0: Vamos à frase.
1: Nos momentos difíceis, cuidamos de cada detalhe.
0: E disse muito bem. Muito obrigado. Até à próxima.
1: Muito obrigada. Até amanhã.

0: Quem vai mandar no mundo é a mulher, as bombocas. 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Funerária Moimentense, mais um ouvinte, mais um pedido. Ora, boa tarde.
1: Boa tarde.
0: Arminda.
1: Emília Chado Monte.
0: Vamos ouvir o quê?
1: Carlos Ribeiro, português imigrante, chora linda, chora, chora.
0: Vamos dedicar a quem?
1: Vou dedicar a toda a minha família, com um beijinho grande para todos, tudo bom, uma boa tarde. Para a Lina Duarte, para o Malagoia, para o Cássio, para o Bruno, ou não sei se é Bruno, se é Nuno. Todos em Valverde que me estiverem a ouvir. Para todos os ouvintes do Antunes com Rápido as Melhores e para vocês na rádio.
0: Muito bem, vamos à frase.
1: Nos momentos difíceis, cuidamos de cada detalhe.
0: Muito bem, disse muito bem. Muito obrigado, até amanhã. Obrigado.
1: Obrigado, até amanhã, se quiser. Obrigado.

0: Carlos Ribeiro com Português Imigrante. 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Funerária Moimentense, muito boa tarde.
1: Boa tarde, José Luís, no Castanha do Ouro.
0: Certo, vamos ouvir o que é Zé Luís.
1: Brinco ao bairro da Santos Juntinhos.
0: Para dedicar a quem?
1: A minha esposa, ouvindo-se participante e para a atenção de António Rocha, que forte abraço para Cristina Igual. Nos momentos difíceis cuidamos de cada detalhe.
0: Nos momentos difíceis cuidamos de cada detalhe. Obrigado, Zé Luís, até amanhã.
1: Obrigado.
0: Obrigado.
1: Até amanhã, tchau.
0: Brinco ao bairro.

0: Ora bem, 16h23, esta é a sua Rádio Ribatávora, espaço do ouvinte até às 17. 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Olá, boa tarde.
1: Boa tarde.
0: Aldina Duarte.
1: É, sim, senhora.
0: Em Lisboa.
1: Muito sim, senhor, também.
0: Que vamos ouvir.
1: Então, gostava de ouvir, por favor, o Martinho da Vila e Cátia Guerreiro, Dário Chover.
0: Certo.
1: Para dedicar à Dona Arminda Carvalho, um grande beijinho. À Dona Alice de Valpenela, também um beijinho. E para o Sr. Fernando Veiga, e para vocês, e para todo o auditório, e também para vocês aí na rádio. Um beijinho para todos, com muito carinho.
0: Muito bem. Muito obrigado. Vamos à frase.
1: A frase. Nos momentos difíceis, cuidamos de cada detalhe.
0: Muito bem. Tudo dito. Obrigado, Aldina. Até amanhã. Obrigado.
1: Até amanhã e obrigado pela atenção.

0: Sim, António.
1: Boa tarde, com quem falo?
0: Com a Cidália de São Vicente.
1: Muito bem, o que vamos ouvir, Cidália?
0: Jorge Loureiro, do Céu Consigo Ver.
1: Para dedicar a quem?
0: Ao meu marido, às minhas filhas, genros, netos e netas, à senhora Lisete Veiga, marido e filha, para Alberto Rabito, esposa e filha, à minha colega aqui, a Marisa, marido e filha, e ao Crespo.
1: Sim, senhor.
0: E a vocês aí na rádio. Uma boa tarde de trabalho.
1: Muito obrigado. A frase?
0: Nos momentos difíceis, cuidamos de cada tarde.
1: Está tudo dito. Muito obrigado. Sim. Até amanhã.
0: Obrigado. Até amanhã, se vocês quiserem. Obrigado.
1: Jorge Loureiro.

0: o Jorge Loureiro, 16:33. 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Muito boa tarde.
1: Muito boa tarde.
0: Rufino.
1: E filho, limitada.
0: Na régua.
1: Exatamente.
0: O que vamos ouvir?
1: Bota fogo no terreiro.
0: Vamos a isso. Dedicamos a quem?
1: Vamos dedicar a todo o auditório.
0: E vamos ao que falta.
1: Dá-me as linhas, faz favor.
0: Nos momentos difíceis.
1: Nos momentos difíceis.
0: Cuidamos.
1: Cuidamos.
0: De cada detalhe.
1: De cada detalhe.
0: Um grande abraço e até à próxima. Obrigado.
1: Abraço para mim também.
0: Obrigado.

0: Amigos da sobreposta com Botafogo no terreiro, 16:38. Mais um ouvinte, mais um pedido. Boa tarde.
1: Boa tarde, Tony.
0: Ação em Moimenta.
1: Sim, senhor.
0: Ligou para ouvir o que ação?
1: Viva, o tempo não para.
0: Para dedicar a quem?
1: A toda a minha família, ouvintes e participantes, para a dona Isaurinha e para ti, para a Cristina, com uma boa tarde.
0: Muito obrigado, vamos à frase.
1: Nos momentos difíceis, cuidamos de cada detalhe.
0: Tudo dito, muito obrigado, até amanhã.
1: Amanhã, Tony.

0: O tempo não para com Marisa, a 18 minutos das 17, funerária moimentense. Olá, boa tarde.
1: Boa tarde, António Rocha.
0: Alice em Valpenela.
1: É isso mesmo, cima da cerejeira.
0: Ora, pronto, quando há trabalho, tem que se andar, não é?
1: Tem que se trabalhar.
0: E que corra bem e que seja proveitoso, que isso é que é importante também.
1: Obrigado, António.
0: Vamos ouvir o quê?
1: Alfredo Soares.
0: Para dedicar a quem?
1: Vou dedicar à Ronaldina Duarte em Lisboa, vou dedicar ao João Vítor de Rizados, à Daniela Vade, de Valpenela e ao Grupo Pedra e Malha. E para todos os ouvintes e participantes.
0: Muito bem, vamos à frase.
1: Nos momentos difíceis, cuidamos de cada detalhe.
0: Está dito e bem dito. Obrigado, um bom trabalho para vocês. Até à próxima.
1: Sim, obrigado.
0: Obrigado. Uma rosa e um beijo, Alfredo Soares.

0: 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Bom, estamos quase a fechar. Últimos 12 minutos. O telefone toca, nós atendemos. Olá, boa tarde.
1: Boa tarde.
0: Muito boa tarde. Com quem falo?
1: Carina de Castelo.
0: Vamos ouvir o quê, Carina?
1: Muito de parabéns.
0: Para dedicar a quem?
1: E para o meu marido Marco, que se encontra hoje. Parabéns também.
0: Muito bem. Vamos à frase.
1: Não mais vinho, se é sabor.
0: Nos momentos difíceis...
1: Nos momentos difíceis...
0: Cuidamos...
1: Cuidamos...
0: De cada detalhe.
1: De cada detalhe.
0: Muito bem, muito obrigado. Até amanhã, obrigado. Ana e Luís Vicente, olá, parabéns.

0: Ana e Luís Vicente, olá, parabéns. O telefone toca, nós atendemos. É, nós atendemos e realmente estava alguém por lá, mas já não está. Pelo que a linha fica livre, desimpedida para si. Se ligar agora, consegue falar comigo e pedir o tema da sua preferência, mas tem que ser agora, que a linha está livre. 254-582-544. Boa tarde.
1: Boa tarde, não tenho nada.
0: Dona Maria Odete.
1: Sim, senhora Inhada.
0: Que vamos ouvir?
1: Vamos ouvir a música. Vou falar agora. Vou falar
0: agora. Do José Reza, não é?
1: É.
0: Para dedicar a quem?
1: Para a família da Suíça, para Lisboa, para Tarouca, para Motorista de Albato, para a Rainha de Laneva, aqui para a Conceição de Vilachã, para o senhor Ismael Lercimes e para o Vítor, para vocês aí.
0: Muito obrigado. Vamos à frase. Nos momentos
1: difíceis,
0: cuidamos
1: de cada detalhe.
0: Muito obrigado, minha amiga. Até à próxima.
1: Obrigada.

E pronto, fica por aqui mais uma edição, a segunda do Dia do Espaço do Ouvinte. Amanhã voltamos para as duas últimas da semana. 11, meio-dia, 16, 17. Boa tarde.

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Bom, já vamos avançar com as primeiras propostas desta quinta-feira, dia 14 de maio. Gênio musical à frente do seu tempo, irreverente, aclamado mundialmente, mas ainda assim alvo de racismo no seu país. Miles Davis, o mago do trompete, nasceu há 100 anos, a 26 de maio de 1926, perto da cidade de St. Louis, nos Estados Unidos. Entre o final do Estado Novo e as primeiras décadas em democracia, daria 4 concertos em Portugal, todos envolvidos em polémica.

Sam Fisher, A Heart Doesn't Hurt Itself e Freya Readings com Wild Horse. Fechamos a primeira sequência com Dermot Kennedy, Refugee. São as primeiras desta quinta-feira, 14 de maio. Viva a tarde até às 18h.

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1: Fenian, segundo álbum dos Nick Cap, é uma resposta ao sistema judicial britânico e o continuar de uma luta por uma Irlanda reunificada e republicana, onde o gaélico predomine sobre o inglês. Este ano atuam duas vezes em Portugal, nos festivais Primavera Sound, Porto, em junho, e Paredes de Coura, no mês de agosto. Paul McCartney com Ringo Starr, Home to Us, depois Alanis Springsteen, I Love You Then.

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Teddy Swims, Mr. Know It All, a 18 minutos das 18 horas, o Festival Extra Muralhas. Dedicado à música gótica, anunciou cartaz completo para a sua edição deste ano. O Extra Muralhas tem lugar de 20 a 22 de agosto em vários pontos da cidade de Leiria. Os bilhetes para os principais concertos, Moonspell, The Chameleons e Iamexis, no Teatro José Lúcio da Silva, já se encontram à venda. Ella Langley,

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Bom, estamos de saída quanto à edição desta quinta-feira. Atenção aos filmes a estrearem hoje, dia 14 de maio, nas principais salas de cinema nacionais. 13 dias, 13 noites, ação, thriller e guerra, a dança das raposas, drama, a providência e a guitarra, comédia e drama, as águias da república, thriller e drama, o documentário Iron Maiden Burning Ambition, drama histórico Mais Forte Que Eu, terror, obsession, a felicidade é relativa, documentário Soco a Soco, drama histórico Teresa, a Madre de Calcutá e o filme de animação e comédia Tom and Jerry, A Bússola Perdida.

E pronto, é a altura de fecharmos Slimane com a Première Fois e a italiana Giorgia com Corpo Celeste. É assim que vamos chegar às 18. Já a seguir temos Hora Informativa. Jake.

0: A tarde em que o Presidente do Tribunal de Contas alertou que o Governo está a propor uma reforma verdadeiramente inconstitucional para este Tribunal e a tentar limitar o controle sobre o financiamento público, o PSD lançou um contra-ataque em causa um vídeo publicado na internet no qual o Tribunal de Contas alerta para o impacto desta proposta do Governo para a Lei de Organização e Processo do Tribunal de Contas. Esta tarde, no Parlamento, em declarações aos jornalistas, o deputado Alexandre Poço acusou o Tribunal de Contas de tentativa de condicionamento político.
1: Não nos parece natural, compreensível, é de que o Tribunal de Contas procure, através do seu website oficial, lançar um vídeo de propaganda política a atacar uma opção legítima do Governo, ultrapassando aquelas que são as funções jurisdicionais desse próprio tribunal, naquela que classificamos como uma clara tentativa de condicionamento político, daquela que será a análise e a discussão por parte dos deputados da Assembleia da República desta reforma do Tribunal de Contas, que, como todos saberão, em breve ocorrerá neste Parlamento.
0: No vídeo em causa, o Tribunal Constitucional deixa a mensagem de que a proposta de lei do Governo enfraquece o controle das finanças públicas, uma crítica reafirmada esta tarde em conferência de imprensa pela Presidente do Tribunal de Contas, que vê aqui um ataque direto aos pilares desta instituição, José Mineiro.
2: Os juízes do Tribunal de Contas não querem ser uma espécie em vias de extinção. A Presidente do Tribunal, Filipa Urbano Calvão, assume deste modo a defesa da instituição ao arrasar a proposta do Governo de alteração da lei que rege este Tribunal.
3: Eu não sei bem qual é a intenção do Governo em relação aos juízes do Tribunal de Contas, mas não tenho dúvida que a proposta de lei, a Comissão Permanente não tem dúvidas que a proposta de lei pretende alterar a lógica do mandato do Tribunal e que, portanto, pretende, digamos assim, se não é permitida a expressão, encolher o Tribunal e a relevância do Tribunal no controle e no julgamento das finanças públicas.
2: No parecer, hoje divulgado, a Presidente do Tribunal de Contas sublinha que está em causa a forma como o Estado português protege a transparência.
3: E é importante dizê-lo com clareza, falar de controle financeiro público é falar também da confiança dos cidadãos nas instituições democráticas. O parecer, hoje entregue, identifica um conjunto de aspectos da proposta de lei que suscitam séria preocupação do ponto de vista constitucional, institucional e financeiro.
2: Com a proposta do Governo, todos os contratos do Estado, orçados em menos de 10 milhões de euros, deixam de ter visto prévio e passam para a alçada da Inspeção-Geral das Finanças.
3: Enfim, temos a previsão de que um senhor ministro possa, no futuro, vir a invadir a esfera de competência do Tribunal. Não vejo também que se possa, de facto, negar, e portanto, dito de forma positiva para ficar mais claro, há evidentemente uma consequência previsível, eu não diria que é certa, mas que é previsível, de os vazios de escrutínio independente da utilização de dinheiros públicos, que esta proposta de lei cria, poderem gerar um maior espaço para corrupção ou para ilegalidades em geral na utilização dos dinheiros públicos.
2: Filipa Urbano Calvão argumenta ainda com os dados da intervenção do Tribunal de Contas em que olhou para 13 mil milhões de euros usados pelo Estado no ano passado. É mais de metade deste valor foram encontradas irregularidades.
3: E eu acho que isto é um número suficientemente expressivo para se perceber que ainda não será esta fase, tem sido essa a mensagem que se tem tentado passar do lado do Tribunal de Contas, ainda não será esta a fase para definitivamente largarmos o sistema de controle prévio por parte do Tribunal, porque na verdade ainda não temos uma administração pública nos seus diferentes planos de administração pública. Naturalmente que há instituições públicas que estão bem preparadas, mas não temos em geral uma administração pública com meios suficientes para cumprir em pleno esta legislação, e que é uma legislação relevantíssima, porque estamos a falar de dinheiros que podem ser mal gastos, não é apenas uma simples mera violação da lei, são as consequências que isso pode ter para o erário público, os prejuízos que isso pode significar para o erário público.
2: O visto prévio não pode acabar, agora o Tribunal de Contas espera que no Parlamento a nova lei não seja aceita pelos deputados.
0: E por causa desta reforma está aberto aqui um incidente entre o Tribunal de Contas e o PSD, como já escutámos. O vice-presidente da bancada social-democrata, Alexandre Poço, acusa o Tribunal de Contas de tentar condicionar os deputados nessa discussão que se segue por causa de um vídeo que o Tribunal publicou no site oficial a atacar esta proposta do Governo de revisão da lei do Tribunal de Contas. O Governo garante que a proposta para a reforma laboral vai seguir para o Parlamento com mais de 50 alterações, contributos dos parceiros sociais também, 12 dos quais da UGT, mas apesar da questão dos jornalistas, a Ministra do Trabalho não adiantou que medidas é que estão incluídas. Palma Ramalho, na conferência de imprensa final do Conselho de Ministros, pediu responsabilidade ao Partido Chega e ao Partido Socialista, embora Francisco Nascimento, o Governo, não deixe cair as linhas vermelhas nesta proposta agora aprovada.
4: O Governo insiste. O fim do travão ao outsourcing, a não reintegração do trabalhador despedido por justa causa ou o banco de horas, vou mesmo seguir para o Parlamento.
5: Nós estamos a meio do caminho. Não se pode, nesta fase, já dizer que a reforma é um insucesso.
4: Responsabilidade é o que pede a Ministra do Trabalho, Maria do Rosário Palma Ramalho, que justifica a não reintegração do trabalhador despedido por justa causa.
5: Em todas as empresas, independentemente da dimensão, o que é que se alterou? O valor da indemnização foi aumentado.
4: E há mexidas na lei da greve.
5: Quando uma greve ocorra em setor social vital, haverá sempre lugar a serviços mínimos, cabendo naturalmente à entidade competente determinar qual é a medida desses serviços mínimos.
4: Quanto ao banco de horas,
5: se o trabalhador tiver um crédito de horas, devem ser pagas no final desse período de referência com a retribuição desse mês, devem ser acrescentadas à retribuição desse mês e com um acréscimo correspondente ao valor da primeira hora de trabalho suplementar em dia útil, que é 25% sobre a remuneração.
4: A ministra chegou a falar em aumentar em 2 dias o período de férias, mas afinal não passam de faltas justificadas.
5: Trata-se de permitir alargar a ausência associada às férias, embora estes 2 dias contem como falta justificada e não como férias.
4: Dias em que o trabalhador não é remunerado. Palma Ramalho pede responsabilidade aos partidos, desde logo a Chega e ao PS, depois de José Luís Carneiro ter mostrado disponibilidade para negociar, desde que o governo deixe cair grande parte das medidas.
5: Ouvi essas palavras do Sr. Secretário-Geral que me pareceram muito próximas das palavras do Sr. Secretário-Geral da UGT.
4: A ministra até garante que a proposta conta com 12 medidas aprovadas pela UGT, mas não diz quais. Já sobre as reuniões em São Bento,
5: não estive presente, nem teria que estar. Este dossiê é do Governo. O Sr. Primeiro-Ministro, no âmbito deste dossiê ou de qualquer um, reúne conforme entenda e com quem entenda e quando o quiser fazer.
4: Palma Ramalho não se sente fragilizada, garante, a polémica reforma segue para o Parlamento.
0: E no Parlamento o PSD diz que ainda não tem uma posição sobre esta reforma laboral aprovada pelo Governo. Quanto à iniciativa liberal, Mariana Leitão fica satisfeita porque a proposta vai chegar ao Parlamento e trata de deixar um desafio às diferentes forças políticas.
6: Em vez de simplesmente dizerem que não gostam de nada e, portanto, nem sequer vão participar na discussão, que se juntem à discussão, que digam como é que querem, como é que vão pôr na prática as ideias que vêm aqui defender, para que os partidos se pronunciem, os partidos à esquerda. O que têm feito é simplesmente nem pensar. Nem pensar porquê. O que é que, se sabemos e se temos noção de que temos um país pouco competitivo, em que as pessoas ganham mal e com muita precariedade, então venham dizer como é que alteravam essa situação e quais são as propostas que têm para alterar essa situação.
0: Mariana Leitão promete apresentar ideias de alterações na leitura de Margarida Davim, comentadora de Política Nacional da TSE. Pouco mudou nesta proposta do Governo. Margarida Davim considera que é o Partido Chega que pode alterar a posição sobre o diploma, dependendo do sinal que vier da rua e da greve geral convocada pela CGTP.
7: Já percebemos que o órgão mais sensível de André Ventura é a rua. Se as manifestações forem, pelo menos, da magnitude que tiveram as de 11 de dezembro, talvez tenham o mesmo efeito que teve essa de 11 de dezembro, que foi a de fazer a Ventura perceber que ia estar a pôr-se numa fotografia de uma coisa altamente impopular. Se essas manifestações e essa greve não forem tão expressivas e se sentir aqui uma diminuição da pressão popular contra o pacote laboral, então, sim, é muito provável que André Ventura arranje aqui um ganho de causa qualquer que possa reclamar, por exemplo, os mais dias de férias, e use isso para justificar um voto a favor, que ainda por cima também serve para dizer que é reformista e para agradar àquela ala passista. Aquilo que André Ventura fizer, creio que dependerá muito do que começará a acontecer no dia 3 de junho e eventualmente de uma greve, que não está descartado que a UGT venha mais à frente a convocar quando o processo estiver mais avançado no Parlamento.
0: São perspectivas de Margarida Davim, comentadora de Política Nacional da TSF. Em vésperas do primeiro reforço dos meios de combate a incêndios, a Agência para a Gestão Integrada dos Fogos Rurais fica sem presidente. Tiago Oliveira apresentou a demissão ao Ministro da Agricultura já em março e a missão tem efeitos a partir deste sábado. Ele foi escolhido por António Costa, liderava a agência desde 2017, tem sido muito criticado por organizações do setor, como por exemplo a Liga dos Bombeiros. António Nunes, o presidente da Liga dos Bombeiros, em declarações à jornalista TSF Maria Augusta Casaca, diz que mesmo com esta demissão, perto do início da chamada época de prevenção e combate aos fogos florestais, ele diz que isso não é um problema e que todas as entidades que combatem fogos estão prontas para ir para o terreno.
8: Deveria fazer uma reforma, eventualmente uma integração ou uma fusão entre a AGIF e o ICNF, porque entendemos que talvez não valha a pena Portugal ter duas entidades que podem e que têm necessidade de haver um maior entrosamento entre elas, e por isso nós desde há muito tempo que temos defendido que num momento lá atrás talvez houvesse necessidade de ter essa agência, mas que atualmente poderia haver um pensamento de integração, pelo menos destas duas entidades, numa única unidade.
0: António Nunes defende que esta Agência dos Fogos devia ser integrada no Instituto de Conservação da Natureza e Florestas, considerando que não é uma agência fundamental. A festa do campeão, a festa de campeão do Futebol Clube do Porto vai obrigar a vários condicionamentos no trânsito da cidade. O plantel portista sai à rua no próximo sábado com destino à Avenida dos Aliados, Hugo Miguel Taveira.
9: A festa do título faz com que a Câmara Municipal corte ao trânsito grande parte da Baixa do Porto. Desde as 5 da tarde de sábado até à 1 da manhã de domingo, não se pode circular nem estacionar em dezenas de ruas da zona histórica da cidade invicta. Entre elas está naturalmente a Avenida dos Aliados, onde se esperam milhares de adeptos para as celebrações portistas. Artérias como a Rua do Almada, a Rua dos Clérigos e a Rua Sá da Bandeira também estão na lista, que pode ser consultada na íntegra no site da TSF. Devido à montagem do palco para a festa do Futebol Clube do Porto, desde esta madrugada que é proibido parar e estacionar na Praça do General Humberto Delgado, em frente à Câmara Municipal. Na mesma praça, no Arruamento Sul, também não se poderá circular a partir das 7 da manhã de sábado até à 1 da tarde de domingo. De recordar que o plantel do Futebol Clube do Porto vai fazer uma travessia de barco até à Ribeira, após o jogo de sábado com o Santa Clara, a equipa será depois transportada num autocarro panorâmico até à Avenida dos Aliados.
0: A recepção do Futebol Clube do Porto ao Santa Clara é o último jogo do campeonato para o novo campeão nacional. O jogo tem início às 3:30 da tarde e tem relato na TSF.
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0: Tempo para o dia de amanhã, sexta-feira, dia 15. Aguaceiros fracos mais prováveis no norte e centro até ao início da tarde. Vento forte no litoral oeste e também nas terras altas.
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1: A astronomia volta a Moimenta da Beira. Várias origens, vários países presentes, centenas de telescópios e muita gente para participar neste evento internacional que já vai na 9ª edição. A 15, 16 e 17 de maio de 2026 vai ser levada a efeito a 9ª concentração de telescópios em Moimenta da Beira, à qual se junta também o 2º Encontro Ibérico de Astroaficionados Astroamadoras. Este evento, promovido e criado pelo professor Paulo Sanches e pelo seu Clube das Ciências na Escola de Moimenta da Beira, tem conseguido manter, melhorando sempre a sua qualidade, esta concentração de telescópios, à qual agora se junta também o Encontro Ibérico de Astroaficionados Astroamadoras. E este ano prevêem-se algumas novidades no evento, que aumenta e aguça ainda mais quer a curiosidade na observação dos astros, quer ainda o desenrolar dos 3 dias de observação e palestras do mesmo. A não perder, 15, 16 e 17 de maio, 9ª edição da concentração de telescópios em Moimenta da Beira e 2º Encontro Ibérico de Astroaficionados Astroamadores. O Estádio Municipal de Moimenta da Beira recebe, no próximo dia 16 de maio, às 9 horas, o Encontro Interconselhio de Handball for Kids, a iniciativa que tem como objetivo incentivar a prática desportiva e a modalidade de handball junto dos alunos do primeiro ciclo, contará com a participação de dezenas de alunos dos concelhos de Moimenta da Beira, Penedono, São João da Pesqueira e Sernancelho. O evento é promovido pela Associação de Handebol de Viseu e pela Federação de Handebol de Portugal com o apoio do município de Moimenta da Beira. Nestes dois últimos dias, 12 e 13 de maio, o Agrupamento de Escolas de Moimenta da Beira acolheu 4 oficinas de ciência no âmbito do programa educativo Cientista Regressa à Escola. Envolveu cerca de 80 alunos do primeiro ciclo das escolas de Alvite, Liumil e Moimenta da Beira. Durante as sessões, dinamizadas de forma prática e interativa pela Andreia Rosário, natural do concelho, foram abordados temas como os vírus, as vacinas e o cancro. Através de experiências simples, as crianças tiveram a oportunidade de compreender como os vírus se transmitem, reconhecer também a importância da vacinação na prevenção de doenças e perceber de forma simplificada como se desenvolvem os tumores. Esta iniciativa, promovida pelo PIPS, Programas Intermunicipais de Promoção do Sucesso Escolar de Moimenta da Beira, teve como objetivo reforçar a importância da educação científica desde os primeiros anos de escolaridade e promover também o contacto direto dos alunos com a ciência e os seus métodos. O Programa Educativo Cientista Regressa à Escola, implementado pela Native Scientists, promove o contacto entre crianças e cientistas, é uma iniciativa que visa fomentar o interesse pela ciência e pelo ensino superior, reduzir desigualdades no acesso ao conhecimento científico e desconstruir estereótipos sobre o que é a ciência e quem pode ser cientista. Sernancelho apresentou projeto piloto para agricultura e floresta ao governo. É uma necessidade absoluta replantar castanheiros e ordenar o espaço rural para termos novamente mais soltos. Nesse sentido, realizou-se uma apresentação ao secretário de Estado das Florestas, Rui Ladeira, de um projeto piloto no baldio de Sernancelho de cerca de 300 hectares. A importância deste investimento é vital para a reposição do potencial produtivo, a produção dos habitantes da vila de Sernancelho, bem como garantir às gerações futuras uma natureza sustentável. Esta é uma forma de encontrar os mecanismos financeiros necessários para a sua execução, e Sernancelho confia que o Governo de Portugal será um parceiro estratégico do concelho neste grande projeto agrícola, económico e ambiental. O Grupo Coral do Conservatório Regional de Música de Freirim atuou em Roma. Os municípios da Guiar da Beira, Sernancelho e Penalva do Castelo, em parceria com o Conservatório Regional de Música de Freirim, através do Grupo Coral Vocês Ab Intus, promoveram a nossa região no dia 9 de maio, em Roma. Esta iniciativa contou com a celebração da Eucaristia na Basílica de Santa Maria Maior, um momento solene em que o coro dos encarregados de educação se destacou sob a orientação do professor Marcos Alvim. Na cerimónia, o conservatório foi reconhecido por carta do Monsenhor António Ecpo, dos Assuntos Gerais da Secretaria de Estado de Sua Santidade. Os alunos do Conservatório viram nesta participação dos encarregados de educação um incentivo e apoio à aprendizagem da música, da disciplina, da união e dos valores. Houve ainda a oportunidade de os municípios agradecerem este momento a Monsenhor José Luís, capelão de Sua Santidade, o Papa Leão XIV, e de oferecer também ao Santo Papa uma lembrança alusiva ao Conselho.
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Bom, está na altura de colocarmos um ponto final nesta hora informativa, segunda edição do dia. Amanhã estamos de volta para as duas últimas da semana, 10, 11, 18, 19. Ficam as despedidas do António Rocha.

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1: Olá então, boa noite, bem-vindos a Via Noturna, não parece? Abrimos hoje em tons de folk nacional com o Segue-me à Capela e também com os Duques do Precariado. Aliás, o primeiro é uma estreia, uma das várias estreias para esta noite, vão ser no total 4, portanto fiquem por aí. Também vai ter um excelente disco da semana para conhecermos na segunda hora, já anunciamos. E depois então do Segue-me à Capela e dos Duques do Precariado, vem aí mais um nome nacional, os Bela Noi, eles são o grupo do mês em maio.

Via Noturna, vamos até às 11, depois do grupo do mês que é preenchido este mês com os Bela Noia e o seu trabalho A Bela Paranoia, desta vez ouvimos Não Quero Mais. Passamos também pelos Polychrome e também pelos Mindfields, ambos com trabalhos para este ano 2026. Antes de avançarmos também para mais uma estreia, a segunda estreia desta noite, também é nacional, o regresso dos punk rockers Chapa Zero. O álbum chama-se Pedra Dura e o primeiro à mostra chega-nos com A Minha Razão.

Por aqui passaram Death, Nor Lizard Schwicht, Eparas, Telemoia e At Hand of the Night, num misto de temas vocalizados em norueguês e em inglês. Disco da semana para Vaki Timan, dos Evignite. Agora avançamos então para os últimos 10 minutos, mais ou menos, da nossa emissão de hoje. Não vamos perder muito tempo com conversa, que é para dar espaço para a música dos Fëanor. Eles são o nome de excelência desta noite, provavelmente uma das poucas bandas sul-americanas a entrar neste restrito lote. Provavelmente algumas brasileiras também dão por aqui. Lembrem, por exemplo, agora de repente do Zangra. Não sei se já foram, se não, agora não tenho esse dado de cabeça. Mas os Fëanor são argentinos e são uma das bandas de power metal mais poderosas da América do Sul. Vamos passar por os álbuns da banda de 2016, 21 e 25.

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